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1: 10 horas em ponto na Saudade FM, a Mega Sena acumulou mais uma vez. Ninguém acertou as 6 dezenas do concurso 2026, sorteado nesta quinta-feira. Os números sorteados foram 14, 19, 42, 45, 48 e 54. Com isso, o prêmio principal está estimado em 25 milhões e 800 mil reais para o próximo sorteio. Duas boas dicas para o fim de semana. No sábado, tem chorinho no Aquário Municipal com os irmãos Cancelo. Às 6 da tarde, a entrada é gratuita. Também no sábado, acontece o Arraiado Rebouças, das 2 às 8 da noite, com acesso gratuito. A escolha é sua atração favorita e aproveite o melhor da programação cultural. 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Agora 10 horas e 1 minuto, voltamos com Ronnie Milsap em No Time At All.

0: com Meghan Trainor, Marvin Gaye. Antes, Eagles, I Can Tell You Why. Raul Seixas com Maluco Beleza, 10h25.
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0: A Receita Federal vai pagar no dia 15 de julho um lote extra de restituição do imposto de renda. O benefício é destinado a contribuintes que tinham direito à restituição, mas não entregaram a declaração do imposto de renda de 2025. A consulta ao lote estará disponível a partir do dia 8 de julho no site e no aplicativo da Receita Federal. Os pagamentos serão feitos automaticamente via Pix para quem tem a chave cadastrada no CPF, com valor de até R$ 1.000. O posto de atendimento ao trabalhador, o PAT, de Guarujá, está com novas oportunidades de emprego. Os interessados devem comparecer ao PAT com carteira de trabalho, documento com foto e PIS. O atendimento acontece de segunda a sexta, das 9h às 16h30 da tarde, e aos sábados, das 9h ao 12h30, na Avenida Santos Dumont, 1586, no Paicará, em Vicente de Carvalho.
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0: E quem ouve lembra um clássico da década de 70, um dos maiores sucessos de Joe Stewart com Year of the Cat. Também Elton John com Franz Gall, com um grande sucesso no dueto Dan por Dan. E também Fafá de Belém, Meu Dilema, 11 horas e 1 minuto.
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0: A Venezuela já registra quase 2.600 mortos após os terremotos que atingiram o país há mais de uma semana. O número de vítimas ainda pode aumentar, já que muitos prédios continuam sem vistoria. Milhares de profissionais internacionais participam das operações de resgate, da distribuição de alimentos e também do atendimento médico às vítimas. O governo venezuelano também enfrenta críticas pela resposta à tragédia e por supostas restrições à atuação da imprensa e de organizações humanitárias. A internet está presente em 95% dos domicílios brasileiros. O índice cresceu 1,3 ponto percentual em relação ao ano anterior, segundo dados divulgados pelo IBGE. Nas áreas rurais, a cobertura chegou a 88% dos domicílios, reduzindo a diferença em relação às áreas urbanas. Entre as pessoas que ainda não utilizam a internet, o principal motivo apontado foi a falta de conhecimento para usar o serviço. 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

0: Tina Turner com Paradise Is Here, ilustrando a novela Sassaricando, um grande sucesso do finalzinho da década de 80. Ouvimos também Lulu Santos com Sereia. Adam F. Come Fam, um clássico da década de 60 que você só recorda aqui na Saudade FM, a maior rádio flashback de todo o Brasil. Agora 11 horas e 33 minutos.
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0: Eric Clapton com Change the World na Saudade FM. Você ouviu junto comigo Bruno Mars com Leave the Door Open e também Dalto Espelhos d'Água. Encerrando a minha programação de hoje, um beijo grande da Adriana Lima. Agradeço demais a sua companhia por aqui. O nosso próximo encontro é amanhã na Saudade FM, a maior rádio flashback de todo o Brasil, às 8 da noite. Nosso encontro está marcado. Aguardo por você ansiosamente amanhã aqui na Saudade. Beijo grande da Adriana Lima e até lá. Tchau, tchau.
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1: Áries.
2: Seus sonhos de realização, ariano, devem sempre estar em primeiro plano, mas é preciso saber viabilizar os meios de concretizá-los. Então, planejamento.
1: Touro.
2: Você está num bom período, taurino, para correr atrás dos seus interesses financeiros. Deixe sua intuição no comando, fluindo para melhores acertos.
1: Gêmeos.
2: Se você souber, geminiano, conter os seus impulsos durante esses dias, tudo terminará bem. Marte e Urano estão em cima do seu signo. Portanto, critério.
1: Câncer.
2: Lembre-se, canceriano, você está num ciclo novo e abandonar coisas do passado deve estar em pauta para que o novo ingresse em sua vida.

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1: Leão.
2: Você está com dois astros conhecidos, leonino, como afortunados no seu signo. Portanto, aproveite algumas boas oportunidades neste período.
1: Virgem.
2: Você ainda, virginiano, está na vibe de que seus amigos são o seu porto seguro. Confie e esteja com eles neste momento. São de extrema importância.
1: Libra.
2: Não descuide de sua saúde, libriano, seja através da alimentação, de atividades físicas ou de um check-up necessário. O tema é você e os seus cuidados.
1: Escorpião.
2: Você está num período, escorpião, em que deve investir em sua vida física e esportiva. Vá procurar atividades que goste e comece a treinar.
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1: Sagitário.
2: Aproveite as energias de astros benéficos, sagitariano, para iniciar algo que você queira muito. Mas lembre-se de pensar no positivo sempre.
1: Capricórnio.
2: Parece que algumas coisas, capricorniano, não estão se desenrolando como você gostaria ainda. Mas tenha paciência e faça a roda girar. Não espere.
1: Aquário.
2: Sua vida pessoal, aquariano, é só sua. Portanto, não é necessário falar tudo para todos. Nem sempre as pessoas estão querendo ouvir suas coisas boas.
1: Peixes.
2: Hoje, pisciano, é um bom dia para esclarecer algumas coisas que estavam confusas dentro de você. Um clarão interno acontece para você ver melhor.
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0: 6h45.
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0: Olá, bom dia. Eu sou o Davi Rangel. Um prazer ter você na sintonia. Nós vamos juntos a partir de agora, até às 11 da manhã. 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

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Quem ouve lembra? O ano de 92, U2 One. Também curtimos aqui nossa programação Roupa Nova, Voo Livre e Alphaville com Forever Young. Agora são 7:28. 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

0: 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Seu Jorge Mina do Condomínio. Também curtimos Mattel's Only the Lonely. São 8:01. Eu, Davi Rangel, vou junto com você. Vem comigo até às 11 da manhã.
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0: 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Quem ouve lembra. Lembra dessa? 1991, Bon Jovi Miracle. Também curtimos aqui na programação da saudade Jeffrey Osborne, On the Wings of Love, e Maroon 5 com This Love. São 8h34, uma manhã de sábado aqui no litoral de São Paulo, na Baixada Santista, onde está o estúdio da saudade, né? Litoral de São Paulo. Uma manhã meia estranha, né? Agora o sol parece que tá meio tímido, querendo sair entre nuvens, mas tá friozinho. 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
0: 8 horas 37 minutos. 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

0: O ano de 1984, Gloria Gaynor, I Am What I Am. Também curtimos em nossa programação Queen, Somebody to Love e Capital Inicial Fogo. São 9:05. Uma excelente manhã nesse sábado para você ligado na maior rádio flashback do Brasil. Eu sou o Davi Rangel. Vamos juntos até às 11 da manhã.
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O ano de 89, Madonna, Like a Prayer. Agora são 9:44. 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Estamos chegando. 9:45, bom dia.

0: 10:07, Vinícius Cantuária, só você.
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0: 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Aba, Mamma Mia. Também curtimos em nossa programação Ivete Sangalo, Deixo.
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0: 10:59. Robson Jorge Lincoln Olivetti. Legal recordar, né? Aleluia! Também passou por aqui o Boy George com The Crying Game. Eu, Davi Rangel, volto amanhã, 7:00 da manhã. Hoje, especialmente, o nosso Peri Sinoto já se encontra aqui no Estúdio da Saudade e ele que vai assumir os controles a partir de agora, vai até as 3 da tarde com você, tá bom? 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Tamo chegando.
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10: 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Alô você, bom dia. Aqui Marcos Pericinotto, tocando o que você gosta.

Pilot Canada, também Titãs, Enquanto Houver Sol. 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É no Centro de Compras Miramar, Rua Doutor Epitácio Pessoa, número 62, loja 30, na lateral direita, no Boqueirão Santos, tá? Terça, quinta e sábados. Então, hoje até às 17 horas você pode chegar lá e participar. Venha, traga sua doação. SOS Vida Pet Litoral agradece o carinho e o apoio de todos. E, é claro, o apoio desta que é a maior rádio flashback do Brasil. 11:26. Bom dia.

0: De 1983, revivendo aqui na saudade, Donna Summer in Musical Youth, Unconditional Love. Também Rádio Táxi, dentro do coração. Tudo bem com você? Meio-dia e um agora, boa tarde. Vamos juntos revivendo grandes momentos. Ouve só. 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

I don't wanna lose your love. The Outfield. Também Guilherme Arantes cantando Ouro. Aqui nos 99,7. 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Agora 12:42. Boa tarde para você. 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

0: I Don't Wanna Go With You Like That, com Elton John. Também Kid Abelha, amanhã é 23. Tudo bem com você? Excelente sábado e também um gostoso fim de semana, ok? 1h14 agora, a música não para não, fica aí, já já.
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0: Bega, Mambo Number 5. Também aqui nos 99,7, Caetano Veloso, Keisha, Carly Simon, Why? 1h46, tá tudo bem com você? Tá gostoso ouvir música, a melhor música. E reviver grandes momentos das nossas vidas, né? Estamos juntos na...
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0: Capital Inicial e Dependência. Você ouviu também Laid Back com Sunshine Reggae, aqui nos 99,7. 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Agora 2h15. Tá tudo bem com você? Chegando agora? Fique à vontade. Uma boa tarde, hein?
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0: Os irmãos Gibb, The Bee Gees, Tragedy, Skank e o Jack Tequila. Christopher Cross também veio aí revivendo. Sailing, 2h42. Estamos juntos revivendo os melhores momentos. 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

0: Gal Costa, Açaí. Michael Jackson trouxe Happy. Zezé Posse com a Paz. O Thiago Ferraz está chegando e vai ficar com você até as 8 da noite. Depois do intervalo, o Thiago por aqui, tá bom? Obrigado pela sua audiência, pela sua companhia. Excelente fim de semana, hein? Valeu, gente. Tchau, tchau.
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11: Ótima tarde para você, um excelente sábado. Esta é a ZYM717, 99,7 MHz. Esta é a Saudade FM. Eu sou o Thiago Ferraz, com você a partir de agora. Vamos juntos ao vivo, nesse sábado até às 8.

3h35 na saudade. There comes the Hop Stepper com Inica Mose, aqui nos 99,7 da Saudade FM. Na sequência, Ivete Sangalo, Quando a Chuva Passar. Essa é a maior rádio flashback do Brasil, agora 3h35. Eu tenho um recado bem bacana pra te passar, viu? 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Agora 3h36, no final de semana aqui da Saudade, tem muito mais músicas pra você. Nessa próxima meia hora, tem Simple Red, tem Samantha Song e agora tem Toni Braxton. Boa tarde.

0: Simple Red. As melhores músicas para você na maior rádio flashback do Brasil. 4 horas em ponto. Ótima tarde de sábado para você.
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0: Express Yourself. Voltamos a 1989 aqui na Saudade FM, na rádio que te faz recordar. Ira Flores em Você. Voltamos a 1987. Um excelente final de semana para você que ouve a maior rádio flashback do Brasil. Te convido a acessar o nosso site saudadefm.com.br. Participe você também. 4:31.
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0: Everybody Change. Voltamos a 2003, a Nacional Track Track com os Paralamas do Sucesso e Rolling Stones Missing You. 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

0: 5h31 na saudade. Excelente final de semana pra você. The Armored Gang aqui nos 99,7. Também Roupa Nova e Styx, os melhores artistas pra você aqui na Saudade FM. 5h31 agora. Uma boa tarde pra você que sintoniza 99,7 em toda a Baixada. Você que nos ouve também através da sua Alexa. Muito obrigado a você que nos ouve pela internet. 5h32. Boa tarde pra você.
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0: 6:02 aqui na Saudade. Ótima noite pra você. Twist and Shout. Voltamos a 64, a clássica dos Beatles. Ainda Maurício Manieri, Minha Menina. Voltamos a 1999. Esta é a Saudade FM, a cada bloco musical, aquela linda recordação, aquela volta no tempo, especialmente pra você. Ótimo final de semana.
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6h34 na saudade. Come to my head com Simple Red aqui nos 99,7. Ana Carolina, agora eu quero ir. E Frank Sinatra e Bonovox. As melhores músicas pra você na maior rádio flashback do Brasil. 6h34 agora. Tem mais meia hora de muita música pra você. Tem Atlantic Stars, tem Liverpool Express, tem Nacional, claro, tem Milton Nascimento na maior rádio flashback do Brasil. 6h34 pra você. Uma excelente noite de sábado. Desde já, um ótimo final de semana ao som da rádio que te faz recordar. 6h34.

0: 7 horas em ponto, ótima noite pra vocês. Sting com Desert Rose aqui na saudade ainda. If You're Not Here By My Side com Menudo e Liverpool Express, a melhor sequência musical do Flashback pra você nas ondas da saudade.
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Excelente noite pra você, agora 7:30 na saudade. Eu amo essa rádio, essa é a Simone, pão e poesia. Ainda a Patti LaBelle e Michael McDonald's On My Own, voltamos à década de 80. Excelente noite pra você, esta é a Saudade FM. 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

0: Cantina de Luca, Tolentino Filgueiras 80.
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0: 8 em ponto aqui na Saudade, na rádio que te faz recordar. Esse é Juan, aliás, essa é Juan Osborne, One of Us, ainda Biquíni Cavadão, Renato Russo, Múmias, na maior rádio flashback do Brasil. Ótima noite pra você, 8 horas em ponto. Na sequência tem a Adriana Lima te fazendo companhia, já já depois do intervalo. Eu, Thiago Ferraz, volto amanhã às 3 da tarde. Pra você, uma excelente noite.
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2: Uma excelente noite para você, agora 8 horas e 1 minuto, você está na Saudade FM, ZYM717, 99,7 MHz. Eu sou Adriana Lima, sua companhia até a meia-noite. Agradeço por você estar na maior rádio flashback do Brasil, comigo vindo Richard Marx.

8h28 na Saudade FM, a rádio que te faz recordar The Rolling Stones, She's So Cold, clássico da década de 80, antes Marina Lima com Gata Todo Dia e ainda Lainey Brody com Over You, ilustrando a novela Amor com Amor Se Paga. 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